0: Este é o Giro de Notícias. Eu sou Alan Barbosa e você acompanha os destaques do momento. O temporal da tarde desta quarta-feira na região sudeste trouxe transtornos em diversos municípios. Apagões foram registrados em algumas cidades. Trens, balsas e o metrô tiveram a operação comprometida no Rio de Janeiro. Árvores foram arrancadas com a ventania de até 120 quilômetros no estado do Rio e em São Paulo. A Prefeitura Carioca orientou a população a evitar deslocamentos. Até as 19 horas desta quarta-feira, havia o registro da morte de um homem em Santos após ser atingido por uma árvore. Outra árvore caiu sobre um carro na cidade paulista de Cesário Lange, matando o condutor. A defesa de Jair Bolsonaro informou ao STF que o ex-presidente não autorizou a produção do vídeo apresentado na convenção do PL. Na peça, um Bolsonaro produzido por inteligência artificial pediu apoio à candidatura do filho Flávio. Os advogados argumentaram que Jair Bolsonaro não teve contato com o filho, visto que o direito de visita de Flávio ao pai está suspenso por 90 dias. O Republicanos anunciou que o senador Cleitinho não será candidato ao governo de Minas Gerais. Líder nas pesquisas, Cleitinho nega e diz que vai concorrer. O Republicanos descartou Cleitinho após o senador ter faltado à convenção do partido que ratificaria a candidatura dele. Cleitinho perdeu um irmão na semana passada, vítima de leucemia. A Agência Nacional de Vigilância Sanitária, Anvisa, aprovou o registro de 5 novos medicamentos à base de semaglutida, princípio ativo das canetas utilizadas no tratamento do diabetes tipo 2 e da obesidade. A substância ajuda a controlar os níveis de açúcar no sangue e também reduz o apetite. O tratamento com canetas emagrecedoras já está sendo oferecido como teste no Sistema Único de Saúde. O jogador Neymar anunciou que não jogará mais pela seleção brasileira. Com a decisão, o atleta santista não participará dos 3 amistosos previstos para esse ano, em Singapura, Índia e Austrália. De volta ao Brasil, o técnico Carlo Ancelotti pretende utilizar jogadores que participaram da última Copa do Mundo. O Giro de Notícias é uma produção da agência Rádio Web, texto e apresentação Alan Barbosa, edição Thiago Pedruzzi.
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1: Olá, este é o Giro de Notícias. Eu sou Alan Barbosa e você acompanha os destaques do momento. O temporal da tarde desta quarta-feira na região sudeste trouxe transtornos em diversos municípios. Apagões foram registrados em algumas cidades. Trens, balsas e o metrô tiveram a operação comprometida no Rio de Janeiro. Árvores foram arrancadas com a ventania de até 120 quilômetros no estado do Rio e em São Paulo. A Prefeitura Carioca orientou a população a evitar deslocamentos. Até as 19 horas desta quarta-feira, havia o registro da morte de um homem em Santos após ser atingido por uma árvore. Outra árvore caiu sobre um carro na cidade paulista de Cesário Lange, matando o condutor. A defesa de Jair Bolsonaro informou ao STF que o ex-presidente não autorizou a produção do vídeo apresentado na convenção do PL. Na peça, um Bolsonaro produzido por inteligência artificial pediu apoio à candidatura do filho Flávio. Os advogados argumentaram que Jair Bolsonaro não teve contato com o filho, visto que o direito de visita de Flávio ao pai está suspenso por 90 dias. O Republicanos anunciou que o senador Cleitinho não será candidato ao governo de Minas Gerais. Líder nas pesquisas, Cleitinho nega e diz que vai concorrer. O Republicanos descartou Cleitinho após o senador ter faltado à convenção do partido que ratificaria a candidatura dele. Cleitinho perdeu um irmão na semana passada, vítima de leucemia. A Agência Nacional de Vigilância Sanitária, Anvisa, aprovou o registro de 5 novos medicamentos à base de semaglutida, princípio ativo das canetas utilizadas no tratamento do diabetes tipo 2 e da obesidade. A substância ajuda a controlar os níveis de açúcar no sangue e também reduz o apetite. O tratamento com canetas emagrecedoras já está sendo oferecido como teste no Sistema Único de Saúde. O jogador Neymar anunciou que não jogará mais pela seleção brasileira. Com a decisão, o atleta santista não participará dos 3 amistosos previstos para esse ano, em Singapura, Índia e Austrália. De volta ao Brasil, o técnico Carlo Ancelotti pretende utilizar jogadores que participaram da última Copa do Mundo. O Giro de Notícias é uma produção da agência Rádio Web. Texto e apresentação Alan Barbosa, edição Thiago Pedruzzi.
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2: Artrose não é só coisa de velho. A artrose, ou como os médicos preferem dizer, osteoartrite, é uma condição que provoca desgaste da cartilagem que protege as articulações, principalmente as dos joelhos, quadris, mãos, entre outras. O envelhecimento é a principal causa do desgaste das articulações. Por isso, quase metade das pessoas com mais de 70 anos tem algum nível de artrose nos joelhos, de acordo com a Sociedade Brasileira de Reumatologia. Mas existem outras causas que podem desgastar as cartilagens, provocando um contato direto de um osso com o outro. Isso faz doer. São eles: atividades físicas intensas que sobrecarreguem as articulações, esportes que exijam movimentos frequentes e repetitivos, não é? Como tênis ou futebol, trabalhos que requeram ações repetitivas de um modo geral, falta de força, principalmente nas pernas, traumas como quedas, torções ou pancadas, obesidade e ainda questões genéticas. Ou seja, você, mesmo que seja novo ou nova e não tenha casos de artrose na família, você ainda pode sofrer com a doença. Os sintomas incluem dor, inchaço e vermelhidão, além de rigidez nas articulações, principalmente pela manhã. O diagnóstico precoce é fundamental para controlar o avanço da doença e impedir que ela provoque incapacidades no dia a dia. O tratamento envolve o uso de medicamentos e a prática de fisioterapia. A cartilagem, para se desenvolver, para não perder elasticidade, necessita de compressões e expansões, porque é isso que mantém a elasticidade. Quando fica parada muito tempo, ela enrijece. É como a porta que você não abre e range na hora que abre.
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3: 19.

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1: 11:03.

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1: O governo federal e o setor produtivo seguem discutindo medidas para reduzir os impactos do aumento das tarifas dos Estados Unidos nas exportações.

0: Brasileiras. Dessa vez, o presidente da Confederação Nacional da Indústria, Ricardo Alban, se reuniu com o vice-presidente da República, Geraldo Alckmin. Durante o encontro, Alban informou que a CNI contribuirá com o Ministério do Desenvolvimento, Indústria, Comércio e Serviços na criação da 7ª missão da Nova Indústria Brasil, NIB, para ampliar a presença das empresas brasileiras no mercado internacional.
1: Então, essa própria situação geopolítica que acontece hoje com as dinâmicas no mercado internacional, nos faz até refletir por que não incluir a internacionalização das cadeias de produção no mercado internacional como uma política realmente industrial, já que ela agregaria muito mais valor. Tá aí o vice-presidente Alckmin, juntamente com o MIDIC, acho bastante interessante essa revisitação nas missões da NIB para programas vinculados, como temos Brasil mais produtivo, talvez tenha um Brasil mais exportador.
0: O vice-presidente Geraldo Alckmin disse que o tarifaço cria uma preocupação constante no governo. Ele reafirmou a importância do diálogo e assumiu o compromisso de acelerar a criação da nova missão internacional proposta pela CNI.
1: Conversamos sobre a necessidade de manter a negociação, buscar novos mercados, de outro lado, atender as empresas afetadas. Então, o crédito é importante, são 18,5 bilhões para capital de giro, investimentos, enfim. Comércio exterior é emprego aqui no Brasil, é colocar o produto lá fora. E veja como é importante o trabalho. O ano passado, mesmo com esse quadro geopolítico mais difícil, o Brasil bateu recorde de exportação, 348,7 bilhões de dólares. Então é continuar esse trabalho e avançar. E aí a missão 7 da NIB, o comércio exterior, fará a diferença.
0: A iniciativa contará com a atuação direta do SESI, do SENAI e das federações estaduais da indústria. Agência Rádio Web, produção e reportagem, Valquíria Rios.
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9: Meia-noite e sete.

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5: Meia-noite e 32.
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5: Uma e um.

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1: 21 equipamentos de triagem digital de pacientes do Sistema Único de Saúde já estão em operação na cidade de Catalão, em Goiás. A tecnologia automatiza a coleta de sinais vitais do paciente. São aparelhos que medem indicadores clínicos, como pressão arterial, frequência cardíaca, saturação de oxigênio, temperatura, peso, altura e índice de massa corporal. O sistema processa os resultados rapidamente a partir de algoritmos de classificação de risco. Essa inteligência artificial aponta a gravidade de cada quadro clínico, o que auxilia a equipe médica na priorização do atendimento dos casos urgentes. O projeto piloto está sendo desenvolvido em parceria com a Rede Nacional de Ensino e Pesquisa, RNP, que é uma organização vinculada ao Ministério da Ciência, Tecnologia e Inovação. Como explica o gerente de pesquisa e desenvolvimento da RNP, André Marins, a inovação modifica a jornada do cidadão dentro da unidade de saúde.
2: A expectativa é que Catalão contribua como um ambiente de validação em condições reais, gerar conhecimento e evidências sobre a iniciativa. Então, esses resultados ajudarão a orientar futuras decisões e investimentos em saúde digital também.
1: A máquina registra as informações diretamente

0: no prontuário eletrônico do município. Esse fluxo direto poupa o tempo do paciente, garante a segurança da informação e evita o retrabalho manual dos profissionais de enfermagem no processo de triagem tradicional. Como detalha Marins, para avaliar o resultado da implementação da nova tecnologia, durante 16 meses será comparada a rotina das unidades de saúde, antes e depois da instalação dos medicamentos, para fazer os ajustes necessários.
1: A partir dos resultados, a ideia é produzir evidências e aprendizados que possam apoiar o acompanhamento do projeto em curso, né? Mas também apoiar futuramente novas iniciativas, novas parcerias e soluções voltadas ao fortalecimento da saúde digital no Brasil.
0: Os aparelhos estão em teste e devem beneficiar inicialmente cerca de 90 mil moradores das áreas urbana e rural. A estratégia prevê a instalação de 84 totens nas próximas etapas. Eles serão distribuídos entre Boa Vista, Roraima, Recife, em Pernambuco, e Vinhedo, em São Paulo. A seleção desses locais buscou refletir a diversidade de infraestrutura e os diferentes perfis demográficos da população brasileira. Agência Rádio Web, produção e reportagem, Denise Coelho.
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6: 12 e 7.

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7: 3 e 4.

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3: 4 e 2.

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8: 4:37.
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1: O Conselho Curador do FGTS aprovou nesta terça-feira a distribuição de 13 bilhões de reais do lucro obtido pelo fundo em 2025. Os recursos serão divididos entre 138 milhões de trabalhadores que tinham saldo em contas ativas ou inativas até 31 de dezembro do ano passado. Os créditos serão feitos automaticamente pela Caixa Econômica Federal até 31 de agosto. Ao defender a proposta aprovada pelo Conselho Curador, o ministro do Trabalho e Emprego, Luiz Marinho, destacou que a distribuição representa um valor expressivo e afirmou que é necessário preservar o equilíbrio financeiro do fundo.
2: Essa lógica de pensar o equilíbrio e debruçar, olhando para o futuro, né, qual é a mira que nós devemos ter no sentido de fortalecer cada vez mais essa importante instituição do Fundo de Garantia, que, aliás, eu digo que nós temos dois grandes fundos que precisamos trabalhar para preservar. Um deles é o FATI e o Fundo de Garantia. Ele é muito determinante nas tarefas que nós temos, né, desenvolvimento, de

0: de investimento em infraestrutura, nesse sonho da casa própria.
1: Com a distribuição, a rentabilidade das contas do FGTS em 2025 chegará a 6,9% acima da inflação oficial do período. O valor que cada trabalhador vai receber depende do saldo existente na conta em 31 de dezembro do ano passado e pode ser consultado através do aplicativo do FGTS. Agência Rádio Web, de Brasília, Yuri Hudson.
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7: 5 e 8.

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1: O ministro do Supremo Tribunal Federal, Flávio Dino, determinou que o presidente da República, Luiz Inácio Lula da Silva, e os presidentes da Câmara, Hugo Mota, e do Senado, Davi Alcolumbre, apresentem em até 10 dias uma proposta para definir a responsabilidade de todos os envolvidos na destinação e execução das emendas parlamentares. A decisão foi tomada no âmbito de uma ação que discute a constitucionalidade do atual modelo de emendas impositivas. Pela determinação, executivo e Congresso deverão elaborar uma matriz de responsabilidades, identificando a participação de cada agente em todas as etapas. O ministro também quer que fique expressa a responsabilidade do parlamentar autor da emenda individual, incluindo a definição dos beneficiários e dos objetivos financiados. Na decisão, Flávio Dino afirmou que a aplicação de recursos públicos deve seguir os princípios previstos na Constituição. O ministro ressaltou que a indicação de uma emenda não pode ser tratada como uma simples transferência de recursos. O ministro determinou ainda que a Advocacia Geral da União e a Procuradoria Geral da República também se manifestem em até 5 dias. Essa ação foi apresentada pela Rede Sustentabilidade, que defende a equiparação das responsabilidades dos parlamentares que destinam emendas às obrigações já impostas a gestores públicos, como prefeitos e governadores. Agência Rádio Web, de Brasília, Yuri Hudson.
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5: Encontrou o seu remédio por um preço muito mais baixo do que o normal? Cuidado, pode ser um medicamento falsificado. Os medicamentos falsificados, além de desperdício de dinheiro, são um risco à saúde. Eles não passam por controle de qualidade e podem ter sido produzidos em condições inapropriadas, além de conter doses erradas ou simplesmente nenhum princípio ativo. Ou seja, o seu problema de saúde continua se agravando e você pode sofrer reações adversas graves até. Para identificar se um medicamento é falsificado, o primeiro passo é desconfiar. A promoção é boa demais para ser verdade? Melhor não arriscar. Também evite comprar em locais não autorizados, como vendedores informais ou sites desconhecidos na internet. Para saber quais farmácias e drogarias possuem autorização da Vigilância Sanitária para funcionar, você pode acessar o site oficial da Anvisa. No produto, note ainda se a embalagem é de má qualidade, se o lacre está violado, se a cor, o cheiro ou o sabor é diferente do medicamento original e se não veio com a bula ou a bula está fora do padrão exigido. Uma garantia de segurança é a presença do número de registro do medicamento na Anvisa. Esse código fica na embalagem e na bula, geralmente com as letras MS, de Ministério da Saúde, seguidas de uma sequência de números. Você também pode consultar diretamente no site da Anvisa se o medicamento foi aprovado. Se houver rótulos borrados, erros de ortografia ou ausência desse registro, desconfie. Se achar que adquiriu um medicamento falsificado, suspenda o seu uso imediatamente. Registre uma denúncia na Anvisa. Comunique à Vigilância Sanitária do seu município e

0: farmácia ou unidade de saúde mais próxima para orientação sobre o descarte seguro. E lembre-se, na próxima vez, só compre o seu medicamento de estabelecimentos seguros, com a embalagem completa e mediante emissão de nota fiscal.
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2: 6:08.

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1: Quem está no Rio de Janeiro pode aproveitar uma programação científica. A Expotec, Feira do Ministério da Ciência, Tecnologia e Inovação, é uma das atrações na reunião anual da Sociedade Brasileira para o Progresso da Ciência. O espaço reúne as unidades de pesquisa vinculadas à pasta, além de universidades, entidades governamentais, setor empresarial e outras organizações interessadas em apresentar novas tecnologias, produtos e serviços. A exposição ocorre na Universidade Federal Fluminense, no campus Gragoatá, em Niterói, Rio de Janeiro. Neste ano, o encontro da SBPC tem como tema Ciência para Todos, Soberania, Desenvolvimento e Inclusão. A reunião vai contar com mais de 220 atividades, com a participação de pesquisadores brasileiros e estrangeiros, além de gestores do sistema de ciência e tecnologia. Serão 60 conferências, 88 mesas redondas, 9 sessões especiais, 60 minicursos, 7 encontros e 4 assembleias. A exposição ocorre na Universidade Federal Fluminense, campus Gragoatá, em Niterói, Rio de Janeiro. A entrada da exposição é livre e gratuita. As atividades ocorrem das 9 da manhã às 5:30 da tarde, até o dia 1º de agosto. Agência Rádio Web, produção e reportagem, Denise Coelho.
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6: 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Rádio Ponto. 6:35.

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3: 6:54.

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1: O PSB realizou nesta quarta-feira em Brasília sua convenção nacional para confirmar a coligação com o PT e oficializar a candidatura de Geraldo Alckmin à reeleição como vice-presidente da República na chapa com Lula, que participou do evento. O PSB é a segunda sigla a formalizar apoio à candidatura do petista, sendo que a primeira foi o PDT na semana passada. A expectativa é que Lula seja oficializado candidato à reeleição no próximo domingo na Convenção Nacional do PT em

0: PSB em 2022 para compor a chapa de Lula. Desde 2023, exerce a vice-presidência e deixou o Ministério do Desenvolvimento, Indústria, Comércio e Serviços em março para concorrer à reeleição. Da Rádio Nacional em Brasília, Pedro Lacerda.
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6: 7 e 4.

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3: O Senai está com 22.894 vagas abertas para jovens aprendizes em indústrias brasileiras no segundo semestre de 2026. As oportunidades são gratuitas e estão distribuídas em 16 estados e no Distrito Federal. A iniciativa permite que estudantes tenham a primeira experiência no mercado de trabalho, conciliando formação técnica e prática profissional. As vagas contemplam áreas como mecânica, eletromecânica, automação, construção civil, logística, tecnologia da informação, metalurgia e papel e celulose. Durante a aprendizagem, os jovens desenvolvem competências técnicas e comportamentais em ambientes que simulam a rotina da indústria, como laboratórios, oficinas e plantas didáticas, além da experiência prática nas empresas parceiras.

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1: Depois da entrada dada pelo zagueiro Vitor Gabriel do Internacional, que ocasionou na fratura da tíbia do jogador Gabriel Peck, na partida que o Cruzeiro venceu o Inter por 2-1 no estádio Beira-Rio em Porto Alegre, após reunião do Superior Tribunal de Justiça Desportiva, ficou decidido que o atleta do Internacional, Vitor Gabriel, além de tomar 6 jogos de punição, só voltará a jogar assim que Gabriel Peck retornar aos treinamentos num prazo máximo de 6 meses. Se o prazo de recuperação de Gabriel Peck ultrapassar os 6 meses, o zagueiro do Inter, Vitor Gabriel, estará com seu retorno aos gramados liberado. Vivendo um momento interno complicado, Santos, na opinião de muitos, tem hoje na Vila Belmiro, pela Sul-Americana, uma missão dentro de campo muito mais fácil do que fora. O Peixe encara o jogo de volta da competição, pegando o Universidade Central da Venezuela, que, se quiser se classificar no tempo normal, terá que fazer 4 gols de diferença no Santos, já que no jogo de ida na Venezuela, o Peixe goleou por 4-1. Mesmo relacionado para o jogo, já que está suspenso na próxima rodada do Brasileirão, o atacante Neymar tem sido uma dor de cabeça para o Santos administrar. Após o empate de 2-2 com a Chapecoense, Neymar teria reclamado de maneira muito áspera com seus companheiros mais jovens do vestiário, o que deixou um clima muito ruim no grupo. No treino regenerativo de ontem, marcado para as 10 da manhã, Neymar chegou às 10:30 e pediu para fazer academia em casa, enquanto os demais jogadores continuaram no gramado. O técnico Cuca e a direção do Santos não se pronunciaram até agora. Da equipe de esportes da Rádio Nacional, André Luiz Mendes.
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5: 8:34.
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1: O mundo registrou em 2025 o menor número de novas infecções por HIV e de mortes relacionadas à AIDS desde o início da epidemia. Os dados são do novo relatório do Programa das Nações Unidas para HIV e AIDS, o UNAIDS. Foram 1 milhão e 200 mil novas infecções no ano passado, quase 40% a menos do que em 2010. As mortes caíram para 570 mil, mas o relatório faz um alerta. A redução dos recursos internacionais para prevenção e tratamento pode comprometer esses avanços, como avalia o médico Carlos Starling, membro da Sociedade Brasileira de Infectologia.
2: Essas verbas são cortadas por governos que, absolutamente irresponsáveis, cortam verbas de pesquisa, de programas de prevenção do HIV, e isso faz com que o número de casos aumente, né? Além disso, nós temos um aspecto extremamente importante e humanitário, né? Então, o número de casos aumenta e o número de mortes também, principalmente daqueles grupos que estavam já em tratamento. E há um risco de desenvolvimento de cepas virais resistentes e, com o aumento do número de casos, com a interrupção do tratamento, há sim um risco de um recrudescimento explosivo da epidemia de HIV no mundo.
1: O documento também mostra que o Brasil está entre os 21 países onde houve aumento de novos casos de HIV. Em resposta, o governo ampliou em 41% o acesso à profilaxia pré-exposição, a PrEP, medicamento que reduz o risco de infecção.
2: Não é perfeito, precisa ainda de aperfeiçoamento.

0: Especialistas ressaltam, porém, que esses procedimentos não são uma terapia para o HIV e os casos ainda estão em acompanhamento, segundo o Dr. Carlos Starling.
1: A cura é possível enquanto estratégia de massa. Nós já conseguimos isso de forma muito eficaz com a hepatite C, a partir de pesquisas feitas com drogas que teriam o potencial de ser usadas no tratamento da AIDS. Ou seja, é possível sim, com tratamentos adequados, com estratégias de tratamento que estão sendo pesquisadas, nós chegarmos nos próximos anos a uma solução definitiva desse problema.
0: Apesar dos avanços da ciência, médicos destacam que a prevenção ainda é o caminho mais eficaz contra o HIV. O uso do preservativo e o diagnóstico precoce continuam sendo fundamentais para ampliar o acesso aos tratamentos disponíveis e garantir mais qualidade de vida às pessoas que vivem com o vírus. Agência Rádio Web, produção e reportagem, Felipe Medeiros.
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4: O que acontece se a mulher tomar tadalafila? A tadalafila é um medicamento indicado principalmente para tratar a disfunção erétil no homem. Ele age no relaxamento dos vasos sanguíneos, aumentando assim o fluxo de sangue em algumas regiões do corpo. Isso permite que os vasos do pênis fiquem dilatados por mais tempo, ajudando o homem a manter a ereção. A mesma lógica não funciona necessariamente para as mulheres. A ideia é que o aumento do fluxo sanguíneo na região íntima poderia favorecer a resposta sexual nos casos de falta de desejo, dificuldade de excitação ou falta de lubrificação, por exemplo. Mas não existe nenhum estudo que comprove essa afirmação. Mesmo os que já foram feitos não encontraram benefícios significativos no uso da tadalafila pela população feminina. Por isso, além dos próprios efeitos colaterais do medicamento, que inclui dor de cabeça, tontura, queda de pressão, azia, as mulheres podem desenvolver outros problemas ainda desconhecidos. Se você sente dor durante a relação sexual, pouca lubrificação ou dificuldades relacionadas ao desejo, o mais indicado é procurar a ajuda de uma ginecologista. A sexualidade feminina é complexa e influenciada por muitos fatores. Cada caso deve ser avaliado individualmente.
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1: O Irã acusou os Estados Unidos de bombardearem nesta quarta-feira a cidade de Piranshahr, no noroeste do país. Se confirmado, esse será o primeiro ataque feito por Washington contra o Irã nesta semana. Mais cedo, o presidente norte-americano Donald Trump voltou a ameaçar o Irã. Em uma entrevista a uma rede de TV, ele prometeu dar uma surra em Teerã. Os novos bombardeios seriam uma resposta a um ataque surpresa iraniano contra bases norte-americanas na Jordânia. Segundo o exército dos Estados Unidos, todos os mísseis foram interceptados. Estados Unidos e Arábia Saudita também fizeram uma ofensiva contra o Iraque, que deixou ao menos 20 mortos e mais de 30 feridos. O alvo foi o grupo Autoridade de Mobilização Popular Iraquiana, aliado do Irã. Além da perda humana, o conflito tem desdobramentos na economia, especialmente por causa do transporte de petróleo que sai da região. Segundo a agência de notícias France Press, o grupo extremista Houthi, do Iêmen, estaria planejando cobrar taxas de embarcações comerciais que navegam pelo sul do Mar Vermelho e pelo estreito de Bab el-Mandeb. O canal, de apenas 32 quilômetros de largura, separa a Ásia da África e conecta o Mar Vermelho ao Golfo de Aden e ao Oceano Índico. Essa semana, os Houthis já haviam feito um bloqueio naval no estreito contra navios sauditas. O fechamento total da via pode diminuir em até 7% a oferta mundial de petróleo e agravar ainda mais a crise causada pela guerra. Com informações da agência Reuters, da TV Brasil em Brasília, Yara Balduino.
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0: 9:35. 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

0: gente encerra mais uma edição do Toque de Classe. 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
2: O projeto de lei que prevê a inclusão da educação financeira como tema nas escolas para os alunos do ensino fundamental e médio de todo o país foi aprovado, com algumas ressalvas, pelo Senado Federal e passa por análise final na Câmara dos Deputados. A medida determina que os estudantes aprendam desde cedo a lidar com o dinheiro para prevenir o endividamento futuro. Em Salvador, o educador financeiro Rafael Coelho já ensina o tema para crianças e adolescentes.
3: Aproveitei esse ano a Copa do Mundo e trouxe as figurinhas. Quando a gente olha que as figurinhas esse ano, cada figurinha estava custando R$1, mas na Copa do Mundo que teve no Brasil em 2014 ele custava 20 centavos. Então eu vou explicando para eles o que é inflação. Vou trazendo exemplos do dia a dia e às vezes até exemplos um pouquinho mais complexos.
2: Catarina Escardo, a empresária e mãe de Maria Flor, de 8 anos, diz que já está conseguindo ver resultados da educação financeira que a filha tem aprendido na escola e que eles vão além dos conteúdos teóricos.
4: Hoje a gente pode ter uma conversa muito mais aberta, muito mais clara sobre custos, gastos, a importância também de poupar dinheiro para que a gente possa fazer compras ou viagens ou algo que a gente queira muito.
2: Em abril, 80,9% das famílias brasileiras declararam possuir alguma dívida, segundo o levantamento feito pela Confederação Nacional do Comércio de Bens, Serviços e Turismo. Para evitar que situações como essa se repitam na vida adulta desses jovens, Rafael Coelho explica que a educação financeira deve começar dentro de casa.
3: Mostrar para eles que é uma família que tem educação financeira, é uma família que cuida bem do seu dinheiro, esse é o primeiro ponto. E segundo, compartilhar decisões.
2: Caso a medida seja aprovada, a educação financeira deve ser trabalhada de forma transversal, ou seja, em vez de ser abordada em uma única disciplina, o tema vai poder estar presente em diferentes áreas do conhecimento, como matemática, história e geografia. Da Rádio Educadora FM, diretamente de Salvador, Jéssica Paulo, para a Rádio Nacional.
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2: Quem está no Rio de Janeiro pode aproveitar uma programação científica. A Expotec, Feira do Ministério da Ciência, Tecnologia e Inovação, é uma das atrações na reunião anual da Sociedade Brasileira para o Progresso da Ciência. O espaço reúne as unidades de pesquisa vinculadas à pasta, além de universidades, entidades governamentais, setor empresarial e outras organizações interessadas em apresentar novas tecnologias, produtos e serviços. A exposição ocorre na Universidade Federal Fluminense, no campus Gragoatá, em Niterói, Rio de Janeiro. Neste ano, o encontro da SBPC tem como tema Ciência para Todos, Soberania, Desenvolvimento e Inclusão. A reunião vai contar com mais de 220 atividades, com a participação de pesquisadores brasileiros e estrangeiros, além de gestores do sistema de ciência e tecnologia. Serão 60 conferências, 88 mesas redondas, 9 sessões especiais, 60 minicursos, 7 encontros e 4 assembleias. A exposição ocorre na Universidade Federal Fluminense, campus Gragoatá, em Niterói, Rio de Janeiro. A entrada da exposição é livre e gratuita. As atividades ocorrem das 9 da manhã às 5:30 da tarde, até o dia 1º de agosto. Agência Rádio Web, produção e reportagem, Denise Coelho.
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1: Quando a CEO global da GM, dona Mary Barra, anunciou há 2 anos que a sua empresa não iria produzir híbridos, mas pular direto da combustão para o elétrico, houve um aumento, principalmente no Brasil, do consumo de Rivotril e outros calmantes, pois seus executivos entraram em pânico, porque o elétrico é a solução definitiva, mas a transitória e necessária é o híbrido. E com isso, dona Meire prestou um desserviço à GM, pois até ela voltar atrás e perceber o tamanho da mancada, a concorrência já estava acelerada com os híbridos. E aqui, muito depois da Stellantis anunciar seus mild hybrids ou micro híbridos, a marca anuncia os primeiros Chevrolet híbridos flex do mundo, Montana e Tracker, com motor 1.2 mais o elétrico com bateria de 48 volts.
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2: 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Rádio Ponto. 10:36.

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2: 10:49.
3: Vamos que vamos.

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1: O cenário do empreendedorismo no Brasil tem apresentado crescimento com a abertura de mais de 5 milhões de empresas em 2025. Diante dessa expansão, a Receita Federal anunciou que no dia 31 de julho entra em vigor o CNPJ alfanumérico, um novo modelo de identificação que passará a misturar letras e números. O novo formato manterá a estrutura atual de 14 caracteres, mas permitirá que alguns desses dígitos sejam substituídos por letras do alfabeto, como explica Marlúcio Cândido, especialista em contabilidade e integrante do grupo temático sênior no CRAMG, Conselho Regional de Administração de Minas Gerais.
2: Há alguns riscos, especialmente no início dessa transição. A mistura de letras e números pode gerar confusão em cadastros manuais. Para reduzir esse problema, a Receita Federal ela excluiu algumas letras do alfabeto. O I maiúsculo, O maiúsculo, Q maiúsculo e F maiúsculo, justamente para evitar erros visuais, e mostra que o país está disposto a acompanhar o ritmo acelerado do empreendedorismo.
1: A transição ocorrerá de forma gradual e não afetará as empresas já existentes. Quem já possui um CNPJ numérico permanecerá com o mesmo número, que continuará válido e sem necessidade de alteração cadastral. Marlúcio Cândido fala sobre como empresas, contadores e desenvolvedores de sistemas devem se preparar para essa transição.
2: A preparação exige uma combinação de tecnologia e capacitação humana. Precisam ser adaptados. Isso significa revisar códigos, ajustar bancos de dados com atenção redobrada, evitando erros que possam gerar multas ou rejeição de documentos. A combinação de números e letras torna mais difícil criar CNPJs falsos ou duplicados.
1: O modelo alfanumérico será obrigatório apenas para novas inscrições e filiais criadas após a data de implementação. Agência Rádio Web, produção e reportagem, Priscila Mendes.
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11: 11:09.

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3: O preço dos alimentos ajudou a segurar a inflação, segundo a prévia do IPCA 15 do mês de julho, divulgada pelo IBGE nesta terça-feira. Comer em casa ficou mais em conta devido à queda nos preços do tomate, 19,95%, a batata inglesa caiu 10,03% e do café moído, uma queda de 3,13%. Especialista em finanças e investimentos, Ben Fard, detalha que a prévia do mês é a menor do que se esperava.
4: Em julho havia uma previsão de 0,41% de inflação para o mês. E o que a gente tem percebido é uma desaceleração para algo como 0,06%, num volume muito menor do que havia sido projetado. E a gente tem o grupo alimentação e bebidas puxando a queda, um recuo de cerca de 0,66%, concentrado em itens como tomate, batata inglesa e café moído. No acumulado dos últimos 12 meses, o índice ficou em torno dos 4,52%, uma desaceleração ante aos 4,8% projetados no mês passado, junho.
3: Se confirmada a inflação de 0,06% em julho, o IPCA somará 3,51% no ano. A economia brasileira tem mais 5 meses até o final de 2026 para manter a inflação em declínio e não ultrapassar o teto da meta máxima definida pelo Conselho Monetário Nacional de 4,5%. De acordo com Ben Fard, o boletim Focus refez a previsão da inflação de 5,33% para 5,12% no ano, índice ainda acima da meta.
4: Para que a inflação feche dentro da meta nesse ano de 2026, seria necessária uma desinflação bem mais acentuada nos próximos meses do que a mediana marcada atualmente. Uma trajetória que depende de fatores ainda incertos, como a evolução do choque do petróleo ligado à guerra Estados Unidos e Irã, e o comportamento climático do El Niño, que ainda não foi precificado sobre os alimentos, além, naturalmente, da postura do Copom. O Copom, semana que vem, se reúne e deve sinalizar um eventual corte de taxa básica de juros, mas ainda não é consenso se a decisão vai ser tomada.
3: A capital com maior índice de inflação acumulado no ano é Recife, 4,25%. Com menor índice é Curitiba, 2,76%. Agência Rádio Web de Brasília, Alan Barbosa.
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9: Meio-dia e 5.

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1: Depois da entrada dada pelo zagueiro Vitor Gabriel do Internacional, que ocasionou na fratura da tíbia do jogador Gabriel Peck, na partida que o Cruzeiro venceu o Inter por 2-1 no estádio Beira-Rio, em Porto Alegre, após reunião do Superior Tribunal de Justiça Desportiva, ficou decidido que o atleta do Internacional, Vitor Gabriel, além de tomar 6 jogos de punição, só voltará a jogar assim que Gabriel Peck retornar aos treinamentos num prazo máximo de 6 meses. Se o prazo de recuperação de Gabriel Peck ultrapassar os 6 meses, o zagueiro do Inter, Vitor Gabriel, estará com seu retorno aos gramados liberado. Vivendo um momento interno complicado, Santos, na opinião de muitos, tem hoje na Vila Belmiro, pela Sul-Americana, uma missão dentro de campo muito mais fácil do que fora. O Peixe encara o jogo de volta da competição, pegando o Universidade Central da Venezuela, que, se quiser se classificar no tempo normal, terá que fazer 4 gols de diferença no Santos, já que no jogo de ida na Venezuela, o Peixe goleou por 4-1. Mesmo relacionado para o jogo, já que está suspenso na próxima rodada do Brasileirão, o atacante Neymar tem sido uma dor de cabeça para o Santos administrar. Após o empate de 2-2 com a Chapecoense, Neymar teria reclamado de maneira muito áspera com seus companheiros mais jovens no vestiário, o que deixou um clima muito ruim no grupo. No treino regenerativo de ontem, marcado para as 10 da manhã, Neymar chegou às 10:30 e pediu para fazer academia em casa, enquanto os demais jogadores continuaram no gramado. O técnico Cuca e a direção do Santos não se pronunciaram até agora. Da equipe de esportes da Rádio Nacional, André Luiz Mendes.
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2: Meio-dia e 35.

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1: 21 equipamentos de triagem digital de pacientes do Sistema Único de Saúde já estão em operação na cidade de Catalão, em Goiás. A tecnologia automatiza a coleta de sinais vitais do paciente. São aparelhos que medem indicadores clínicos, como pressão arterial, frequência cardíaca, saturação de oxigênio, temperatura, peso, altura e índice de massa corporal. O sistema processa os resultados rapidamente a partir de algoritmos de classificação de risco. Essa inteligência artificial aponta a gravidade de cada quadro clínico, o que auxilia a equipe médica na priorização do atendimento dos casos urgentes. O projeto piloto está sendo desenvolvido em parceria com a Rede Nacional de Ensino e Pesquisa, RNP, que é uma organização vinculada ao Ministério da Ciência, Tecnologia e Inovação. Como explica o gerente de pesquisa e desenvolvimento da RNP, André Marins, a inovação modifica a jornada do cidadão dentro da unidade de saúde.
2: A expectativa é que Catalão contribua como um ambiente de validação em condições reais, gerar conhecimento e evidências sobre a iniciativa. Então, esses resultados ajudarão a orientar futuras decisões e investimentos em saúde digital também.
1: A máquina registra as informações diretamente no prontuário eletrônico do município. Esse fluxo direto poupa o tempo do paciente, garante a segurança da informação e evita o retrabalho manual dos profissionais de enfermagem no processo de triagem tradicional. Como detalha Marins, para avaliar o resultado da implementação da nova tecnologia, durante 16 meses será comparada a rotina das unidades de saúde, antes e depois da instalação dos medicamentos, para fazer os ajustes necessários.
2: A partir dos resultados, a ideia é produzir evidências e aprendizados que possam apoiar o acompanhamento do projeto em curso, né? Mas também apoiar futuramente novas iniciativas, novas parcerias e soluções voltadas ao fortalecimento da saúde digital no Brasil.
1: Os aparelhos estão em teste e devem beneficiar inicialmente cerca de 90 mil moradores das áreas urbana e rural. A estratégia prevê a instalação de 84 totens nas próximas etapas. Eles serão distribuídos entre Boa Vista, Roraima, Recife, em Pernambuco, e Vinhedo, em São Paulo. A seleção desses locais buscou refletir a diversidade de infraestrutura e os diferentes perfis demográficos da população brasileira. Agência Rádio Web, produção e reportagem, Denise Coelho.
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6: Você parou de fumar agora. O que acontece no seu corpo? Olha, depois de 20 minutos do seu último cigarro, a frequência cardíaca cai e a pulsação chega perto do normal. Depois de 2 horas, a nicotina para de circular no sangue. Depois de 12 horas, os níveis de monóxido de carbono são reduzidos pela metade. 12 horas só. Em um dia, os seus pulmões já começam a funcionar melhor e os brônquios passam a limpar os resíduos deixados pelo cigarro. Em 2 dias, você consegue sentir melhor o cheiro e o gosto dos alimentos. Após 2 a 12 semanas, a pele fica menos oleosa, a circulação

0: perto daquele de um não fumante. Mais 5 anos e a taxa de mortalidade por câncer de pulmão se torna a metade em relação à de alguém que ainda continua a fumar. Depois de uma década, sua expectativa de vida, enfim, chega perto daquela de quem nunca fumou na vida. Ou seja, após 10 anos sem fumar, a sua saúde pode ser novamente comparada à de uma pessoa saudável. E se isso não é suficiente para te convencer, pense no quanto de dinheiro você estaria economizando ao deixar de comprar cigarro durante esse tempo todo. E aí, preciso falar mais alguma coisa?
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2: Agora 1:07.

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0: 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E pra começar, tem essa aqui, ó.

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1: O Irã acusou os Estados Unidos de bombardearem nesta quarta-feira a cidade de Piranshahr, no noroeste do país. Se confirmado, esse será o primeiro ataque feito por Washington contra Irã nesta semana. Mais cedo, o presidente norte-americano Donald Trump voltou a ameaçar o Irã. Em uma entrevista a uma rede de TV, ele prometeu dar uma surra em Teerã. Os novos bombardeios seriam uma resposta a um ataque surpresa iraniano contra bases norte-americanas na Jordânia. Segundo o exército dos Estados Unidos, todos os mísseis foram interceptados. Estados Unidos e Arábia Saudita também fizeram uma ofensiva contra o Iraque, que deixou ao menos 20 mortos e mais de 30 feridos. O alvo foi o grupo Autoridade de Mobilização Popular Iraquiana, aliado do Irã. Além da perda humana, o conflito tem desdobramentos na economia, especialmente por causa do transporte de petróleo que sai da região. Segundo a agência de notícias France Presse, o grupo extremista Houthi, do Iêmen, estaria planejando cobrar taxas de embarcações comerciais que navegam pelo sul do Mar Vermelho e pelo estreito de Bab el-Mandeb. O canal, de apenas 32 quilômetros de largura, separa a Ásia da África e conecta o Mar Vermelho ao Golfo de Aden e ao Oceano Índico. Essa semana, os Houthis já haviam feito um bloqueio naval no estreito contra navios sauditas. O fechamento total da via pode diminuir em até 7% a oferta mundial de petróleo e agravar ainda mais a crise causada pela guerra. Com informações da agência Reuters, da TV Brasil em Brasília, Yara Balduino.
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0: E assim fechamos um toque de classe. 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
2: O governo federal e o setor produtivo seguem discutindo medidas para reduzir os impactos do aumento das tarifas dos Estados Unidos nas exportações brasileiras. Dessa vez, o presidente da Confederação Nacional da Indústria, Ricardo Alban, se reuniu com o vice-presidente da República, Geraldo Alckmin. Durante o encontro, Alban informou que a CNI contribuirá com o Ministério do Desenvolvimento, Indústria, Comércio e Serviços na criação da sétima missão da Nova Indústria Brasil, NIB, para ampliar a presença das empresas brasileiras no mercado internacional.
3: Então, essa própria situação geopolítica que acontece hoje com as dinâmicas no mercado internacional nos faz até refletir por que não incluir a internacionalização das cadeias de produção no mercado internacional com uma política realmente industrial, já que ela agregaria muito mais valor. Então, eu, vice-presidente Alckmin, juntamente com o MIDIC, acho bastante interessante essa revisitação nas missões da NIB para programas vinculados, como temos Brasil mais produtivo, talvez temos um Brasil mais exportador.
2: O vice-presidente Geraldo Alckmin disse que o tarifaço cria uma preocupação constante no governo. Ele reafirmou a importância do diálogo e assumiu o compromisso de acelerar a criação da nova missão internacional proposta pela CNI.
4: Conversamos sobre a necessidade de manter a negociação, buscar novos mercados, de outro lado, atender as empresas afetadas. Então, o crédito é importante, são 18,5 bilhões para capital de giro, investimentos, enfim. Comércio exterior é emprego aqui no Brasil, é colocar o produto lá fora. E veja como é importante o trabalho. O ano passado, mesmo com esse quadro geopolítico mais difícil, o Brasil bateu recorde de exportação, 348,7 bilhões de dólares. Então é continuar esse trabalho e avançar. E aí a missão 7 da NIB, o comércio exterior, fará a diferença.
2: A iniciativa contará com a atuação direta do SESI, do SENAI e das federações estaduais da indústria. Agência Rádio Web, produção e reportagem, Valquíria Rios.
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1: Quem está no Rio de Janeiro pode aproveitar uma programação científica. A Expotec, Feira do Ministério da Ciência, Tecnologia e Inovação, é uma das atrações na reunião anual da Sociedade Brasileira para o Progresso da Ciência. O espaço reúne as unidades de pesquisa vinculadas à pasta, além de universidades, entidades governamentais, setor empresarial e outras organizações interessadas em apresentar novas tecnologias, produtos e serviços. A exposição ocorre na Universidade Federal Fluminense, no campus Gragoatá, em Niterói, Rio de Janeiro. Neste ano, o encontro da SBPC tem como tema Ciência para Todos, Soberania, Desenvolvimento e Inclusão. A reunião vai contar com mais de 220 atividades, com a participação de pesquisadores brasileiros e estrangeiros, além de gestores do sistema de ciência e tecnologia. Serão 60 conferências, 88 mesas redondas, 9 sessões especiais, 60 minicursos, 7 encontros e 4 assembleias. A exposição ocorre na Universidade Federal Fluminense, campus Gragoatá, em Niterói, Rio de Janeiro. A entrada da exposição é livre e gratuita. As atividades ocorrem das 9 da manhã às 5:30 da tarde até o dia 1º de agosto. Agência Rádio Web, produção e reportagem, Denise Coelho.
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5: Quando anunciaram que o etanol ia subir de 27 para 30% na gasolina, a E30, eu comentei: quanto mais etanol, menor poder energético da gasolina. E então o consumo do automóvel vai naturalmente aumentar. Mas aí veio a conversa fiada: não, mas a gasolina vai ter seu preço reduzido entre 10 a 12 centavos. E eu disse: conversa para boi dormir. E agora uma pesquisa nos postos das principais capitais: São Paulo, Curitiba, Rio, Belo Horizonte, Brasília, Salvador, Recife, mostra que realmente a gasolina reduziu o preço no entorno de ridículos 3 a 5 centavos o litro.
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6: 2:38.

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2: Rádio Ponto. 8 faltando para as 3.

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1: Convenhamos, né? Quem é que gosta de ficar endividado?
2: Meu nome é João Paulo de Oliveira. Eu tenho uma dívida que gira em torno mais ou menos de uns 7, 8 mil reais em uma instituição financeira, né? E é muito difícil conviver com essa situação, porque você não tem crédito na praça quando precisa, ou para comprar algo em parcelado, em crediário, nunca é aprovado. E assim, é complicado conviver com essa situação, porque dever é muito ruim, né?
1: Diante desse cenário, o governo federal prorrogou até o dia 31 de agosto o prazo para adesão ao Desenrola 2.0, programa de renegociação de dívidas destinado a pessoas com renda de até 5 salários mínimos. Podem ser renegociadas dívidas contratadas até 31 de janeiro de 2026, com atraso entre 90 dias e 2 anos. O programa abrange débitos com cartão de crédito, cheque especial e crédito pessoal. O economista César Bergo avalia.
3: Essa prorrogação é importante no sentido que as pessoas têm mais algum prazo para entender se é vantagem ou não aderir ao programa. E o programa, ele oferece taxas bastante atraentes, sobretudo para uma camada mais pobre da população, que é tão carente nesse aspecto. Então, vai poder fazer a sua negociação, fazer a sua renegociação e, de fato, me parece bem oportuna essa prorrogação, que vai ajudar muitas pessoas.
1: Entre as condições oferecidas estão juros limitados a 1,99% ao mês, descontos de até 90% e a possibilidade de usar parte do FGTS para quitar as dívidas. Segundo o Ministério da Fazenda, o programa já movimentou mais de 22 bilhões de reais em renegociações e soma cerca de 3 milhões e 600 mil acordos fechados. A expectativa do governo é chegar a 10 milhões de famílias beneficiadas com essa prorrogação. Agência Rádio Web, produção e reportagem, Felipe Medeiros.
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8: 3 e 5.

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0: Tá aí fechando uma hora só de música sem intervalos comerciais aqui no Voo Direto Sem Escalas. 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
2: A defesa de Jair Bolsonaro informou ao ministro do Supremo Tribunal Federal, Alexandre de Moraes, nesta quarta-feira, que o ex-presidente não autorizou a utilização de sua imagem e voz para a produção de um vídeo elaborado com recursos de inteligência artificial, exibido durante a convenção do PL no último sábado. O pedido de explicações foi feito por Moraes, relator do caso, que havia dado prazo de 48 horas para a defesa fazer a manifestação. O ministro ressaltou que Bolsonaro está em prisão domiciliar, proibido de divulgar manifestações político-eleitorais, inclusive por terceiros. Em comunicado publicado na rede social X, o advogado do ex-presidente Paulo Cunha Bueno afirmou que Bolsonaro não teve contato com o filho Flávio devido às restrições impostas pelo STF. Bueno acrescentou ainda que muito antes das restrições atuais, ao menos desde o período em que Bolsonaro exercia a presidência da República, seus filhos sempre utilizaram sua imagem pública no âmbito da atividade político-partidária. No vídeo transmitido durante a convenção do PL, que oficializou a candidatura de Flávio Bolsonaro à presidência da República, Jair Bolsonaro aparece fazendo um discurso com críticas ao cumprimento da prisão por tentativa de golpe de Estado e com mensagem de apoio a Flávio em uma simulação criada por inteligência artificial. No pedido de explicação, o ministro Alexandre de Moraes ressaltou que, se não houve autorização, o uso da IA do ex-presidente pode ter reflexos na esfera eleitoral e ser caracterizada como divulgação de deepfake, que ocorre pela criação de conteúdo artificial para associar voz ou imagem a candidato sem autorização. A divulgação desse tipo de conteúdo foi proibida pelo Tribunal Superior Eleitoral. Com informações da Agência Brasil, da Rádio Nacional em Brasília, Daniela Longuinho.
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0: 4 e 5.

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1: Uma boa notícia para quem está com saudade do Mundial de Futebol. Já é possível se registrar para tentar atuar como voluntário na Copa do Mundo Feminina da FIFA de 2027, que será realizada aqui no Brasil. A FIFA prevê cerca de 6 mil voluntários para ajudar nas operações do torneio, que acontecerá em junho e julho do ano que vem. Ao se registrar, o candidato seleciona uma das 8 cidades sede de preferência: Belo Horizonte, Brasília, Fortaleza, Porto Alegre, Recife, Rio de Janeiro, Salvador e São Paulo. A ajuda é necessária em cerca de 20 áreas, incluindo mídia e tecnologia, transporte e gestão e força de trabalho. Os voluntários atuam não apenas nos estádios, mas também em aeroportos, locais de treinamento, hotéis, entre outros. É necessário ter no mínimo 18 anos na hora da inscrição, ser brasileiro ou ter permissão para entrar no país durante a competição e domínio de português ou inglês. Saber outros idiomas é um diferencial. O voluntário não é remunerado, mas será fornecida alimentação, uniforme e suporte das equipes. O registro pode ser feito no endereço volunteer.fifa.com. Volunteer, no caso, voluntário em inglês. A pessoa receberá nas próximas semanas a notificação oficial da abertura das inscrições para atuar como voluntário na Copa do Mundo Feminina da FIFA de 2027. Da Rádio Nacional em São Luís, Gabriel Correa.
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0: Agora 4:37.

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0: E essa música marcou gerações. 1987, tema do filme Uma Linda Mulher, Brooksette, It Must Have Been Love.

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0: 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Agora faltando 5 para as 5.

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1: O Conselho Curador do FGTS aprovou nesta terça-feira a distribuição de 13 bilhões de reais do lucro obtido pelo fundo em 2025. Os recursos serão divididos entre 138 milhões de trabalhadores que tinham um saldo em contas ativas ou inativas até 31 de dezembro do ano passado. Os créditos serão feitos automaticamente pela Caixa Econômica Federal até 31 de agosto.

0: Ao defender a proposta aprovada pelo Conselho Curador, o ministro do Trabalho e Emprego, Luiz Marinho, destacou que a distribuição representa um valor expressivo e afirmou que é necessário preservar o equilíbrio financeiro do fundo.
1: Essa lógica de pensar o equilíbrio e debruçar, olhando para o futuro, né, qual é a mira que nós devemos ter no sentido de fortalecer cada vez mais essa importante instituição do Fundo de Garantia, que, aliás, eu digo que nós temos dois grandes fundos que precisamos trabalhar para preservar, um deles é o FAT e o Fundo de Garantia. Ele é muito determinante nas tarefas que nós temos, né, desenvolvimento de investimento em infraestrutura, nesse sonho da casa própria.
0: Com a distribuição, a rentabilidade das contas do FGTS em 2025 chegará a 6,9% acima da inflação oficial do período. O valor que cada trabalhador vai receber depende do saldo existente na conta em 31 de dezembro do ano passado e pode ser consultado através do aplicativo do FGTS. Agência Rádio Web, de Brasília, Yuri Hudson.
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7: 5 e 6.

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8: 5:33, leve, atual e conectada.
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1: O governo federal anunciou um plano de R$1,3 bilhão para enfrentar os impactos previstos do fenômeno El Niño nos próximos meses. O pacote reúne ações de segurança alimentar, saúde, monitoramento, fiscalização ambiental e prevenção a incêndios, além da compra de milho e arroz para reforçar os estoques públicos. Essa estratégia será coordenada por uma sala de situação formada por 24 ministérios e órgãos federais. Ao detalhar o plano, a ministra-chefe da Casa Civil, Miriam Belchior, explicou que o governo identificou o risco de quebra de safra em algumas regiões do país e, por isso, definiu medidas específicas para reduzir os impactos sobre a produção agrícola.
2: Ampliando nosso estoque de arroz e de milho, né? Medida que nós vamos adotar, porque com essas chuvas há risco de quebra na safra de arroz no Rio Grande do Sul e de milho, 180 mil toneladas também, por eventualmente risco de quebra de safra.
1: Segundo o governo, os efeitos do El Niño serão diferentes em cada região. A previsão é de seca no norte e nordeste, atraso das chuvas no centro-oeste e sudeste e volumes acima da média no sul, aumentando o risco de enchentes e deslizamentos. O plano também prevê monitoramento permanente das cadeias de abastecimento, da logística, da geração de energia e do nível dos rios. Ainda durante a apresentação, Miriam afirmou que as áreas com maior risco de incêndios florestais receberão reforço de recurso, equipes e equipamentos.
2: Mais recursos naquela área para combater se aparecer o incêndio. Então a gente botou mais veículos lá, duas vilas operacionais, 19 helicópteros, 18 aviões, inclusive de lançamento de água, e aviões também de transporte, né? Com isso a gente, com mais os brigadistas que a gente tem, mais os que os estados montaram, nós temos uma estrutura para enfrentar esse risco que está colocado.
1: Do total anunciado, R$998 milhões serão destinados a ações de abastecimento de alimentos, segurança alimentar, saúde e monitoramento. Outros R$337 milhões serão aplicados em fiscalização ambiental e prevenção e combate aos incêndios florestais. Agência Rádio Web de Brasília, Yuri Hudson.
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6: As suas olheiras podem não ser causadas por noites mal dormidas. A insônia realmente deixa aquela aparência de cansaço embaixo dos olhos, mas existem outros motivos que podem levar ao surgimento das olheiras. Por exemplo, existem as olheiras vasculares, que são aquelas mais arroxeadas ou azuladas. Elas têm a ver com a dilatação dos vasos sanguíneos nessa região. Elas sofrem influência da genética, mas podem também estar relacionadas com o sono e com o consumo exagerado de álcool, muito sal na dieta, o choro ou simplesmente cansaço. Mas nem toda olheira é igual. Outras pessoas sofrem com olheiras mais profundas. Isso pode acontecer por uma questão da própria estrutura óssea, que faz com que essa parte fique mais funda embaixo dos olhos e mais escura. Ou ainda como resultado do envelhecimento ou do emagrecimento, que pode levar à perda da gordura nessa área. Pessoas com rinite alérgica também costumam ter olheiras fundas, porque o hábito de coçar os olhos estimula o acúmulo de melanina, o pigmento, e hemoglobina, escurecendo a região. Coçar muito os olhos pode causar também a olheira pigmentar, que é mais marronzinha, assim, mais amarronzada. Ela é caracterizada por uma deposição intensa de melanina em volta dos olhos e tende a piorar quando a pessoa fica muito tempo exposta ao sol sem proteção. Existem ainda outras condições que levam ao aumento das olheiras: diabetes, alterações na tireoide e anemia, além de algumas doenças de pele, como a dermatite atópica, né? Uma doença alérgica, né? E a dermatomiosite. Independentemente do tipo de olheira, apenas o dermatologista é capaz de fazer o diagnóstico certo. Tentar tratar por conta própria, além de não resolver o problema, pode ainda levar você a usar produtos perigosos para essa área perto dos olhos, que naturalmente é uma área muito sensível, né? Se as suas olheiras estiverem te incomodando, busque a ajuda de um profissional.
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1: As autoridades japonesas encontraram duas mulheres mortas depois da explosão de um shopping center e o desabamento de um prédio em consequência do terremoto de 7.1 graus na escala Richter. O abalo sísmico atingiu a província de Kumamoto. As vítimas são duas mulheres de aproximadamente 20 anos que foram encontradas com outras cinco pessoas retiradas com vida dos escombros. O tremor também causou desabamentos, incêndios, cancelamento de voos, suspensão de trens de alta velocidade e paralisação temporária de fábricas de grandes empresas. Mesmo assim, não foram registradas irregularidades nas usinas nucleares da região. Grupo Rádio Web, 25 anos. 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Produção e reportagem, Eduardo Amaral.
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4: 6:36.
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3: 6:54.

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1: O Brasil registrou 222 mil acidentes de trabalho nos cinco primeiros meses de 2026. Somados os dados desde janeiro de 2023, foram mais de 1.843.000 ocorrências no país. As informações foram divulgadas pela Associação Nacional de Medicina do Trabalho, com base em levantamento do Ministério da Saúde. 74,7% dos acidentes envolveram homens, com mais de 1.376.000 notificações. As mulheres responderam por 466 mil registros. Os trabalhadores de 20 a 49 anos representaram 75% de todos os acidentes de trabalho no país. As regiões Sul e Sudeste concentraram 7 em cada 10 casos no país. São Paulo lidera o número de registros de acidentes com 533 mil, seguidos do Rio Grande do Sul com 245 mil, Paraná 197 mil. E Minas Gerais, 152 mil. Os estados com os menores índices são Amapá, Sergipe, Acre, Amazonas e Piauí. Segundo a Associação Nacional de Medicina do Trabalho, os resultados mostram o impacto que os acidentes têm sobre a saúde da população, a previdência social e para as demandas por serviços assistenciais. Com informações da Agência Brasil, da Rádio Nacional em Brasília, Gésio Passos.
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6: 7 e 5.

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5: Não acredite em nenhuma recomendação para a troca de amortecedores em determinada quilometragem. Mas, como assim? Alguém há de estar falando a verdade, não? Não, isto é impossível, pois não existe quilometragem nenhuma para troca de amortecedores, pois eles podem durar 10 mil quilômetros ou mais de 100 mil, pois sua duração depende das condições de operação do carro. Ele só roda no asfalto? Ele não carrega peso? O motorista é cuidadoso? Ele pode ir além dos 100 mil quilômetros? O carro só anda na terra, no asfalto esburacado, carregado? O motorista é estabanado? Ele pode não passar dos 20 ou 30 mil quilômetros. Mas caiu num buracão, o amortecedor já era.
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6: 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Rádio Ponto. 7h32. 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
2: O governo federal anunciou um plano de R$1,3 bilhão para enfrentar os impactos previstos do fenômeno El Niño nos próximos meses. O pacote reúne ações de segurança alimentar, saúde, monitoramento, fiscalização ambiental e prevenção a incêndios, além da compra de milho e arroz para reforçar os estoques públicos. Essa estratégia será coordenada por uma sala de situação formada por 24 ministérios e órgãos federais. Ao detalhar o plano, a ministra-chefe da Casa Civil, Miriam Belchior, explicou que o governo identificou o risco de quebra de safra em algumas regiões do país e, por isso, definiu medidas específicas para reduzir os impactos sobre a produção agrícola.
3: Ampliando nosso estoque de arroz e de milho, né? À medida que nós vamos adotar. Porque, com essas chuvas, há risco de quebra na safra de arroz no Rio Grande do Sul. E de milho, 180 mil toneladas também, por eventualmente risco de quebra de safra.
2: Segundo o governo, os efeitos do El Niño serão diferentes em cada região. A previsão é de seca no norte e nordeste, atraso das chuvas no centro-oeste e sudeste e volumes acima da média no sul, aumentando o risco de enchentes e deslizamentos. O plano também prevê monitoramento permanente das cadeias de abastecimento, da logística, da geração de energia e do nível dos rios. Ainda durante a apresentação, Miriam afirmou que as áreas com maior risco de incêndios florestais receberão reforço de recurso, equipes e equipamentos.
3: Mais recursos naquela área para combater se aparecer o incêndio. Então a gente botou mais veículos lá, duas vilas operacionais, 19 helicópteros, 18 aviões, inclusive de lançamento de água, e aviões também de transporte, né? Com isso a gente, com mais os brigadistas que a gente tem, mais os que os estados montaram, nós temos uma estrutura para enfrentar esse risco que está colocado.
2: Do total anunciado, R$998 milhões serão destinados a ações de abastecimento de alimentos, segurança alimentar, saúde e monitoramento. Outros R$337 milhões serão aplicados em fiscalização ambiental e prevenção e combate aos incêndios florestais. Agência Rádio Web de Brasília, Yuri Hudson.
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7: 8:04.

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6: 8:32.

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